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1: 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Esse foi mais um bloco do Love Music. Voltamos já!
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6: 9-3.
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11: O Brasil apresenta um mercado de trabalho aquecido, com a taxa de desemprego atingindo as mínimas históricas e o rendimento em alta. Atualmente, o Brasil conta com 103,5 milhões de pessoas ocupadas, um recorde na série histórica. Contudo, as famílias brasileiras enfrentam um orçamento apertado e o aumento do endividamento. A taxa média de inadimplência nas operações de crédito subiu para 5% em agosto, o maior patamar desde março de 2011.
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6: 9-4.
12: Boa noite.
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2: Esse bloco foi incrível. Já já tem mais Love Music.
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6: Uma pesquisa Quest divulgada revela que 56% dos paulistas aprovam a gestão do governador Tarcísio de Freitas em São Paulo. Em contrapartida, 26% desaprovam o governo. O levantamento oferece um panorama da avaliação popular sobre a administração estadual. Os dados indicam uma maioria favorável, mas também apontam para uma parcela significativa de insatisfação.
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7: 9:20.
8: Boa noite.
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2: Voltamos a apresentar o Love Music. Vem comigo.
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1: Love Music volta depois do intervalo. Não mude de frequência, depois do intervalo tem mais.
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4: Boa noite.
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1: Estamos novamente chegando aqui no Love Music. Aumente o som e vem se apaixonar.
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1: 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Por aqui damos um ponto final na edição de hoje. Espero que você tenha gostado do programa de hoje. Fica com Deus e até a próxima edição.
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3: 9:56.
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3: 9:57.
8: Boa noite.

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1: Oi, oi, tudo bem? Estou chegando. Esteja preparado para mais uma edição do Romantismo Através das Minhas Mãos. Quem está falando com você a partir de agora é a Aline Mota. E aonde você pode participar com a gente? Mandando e desmandando na programação. Fica à vontade, tá bom? Aqui você sempre vai ser meu convidado mais que especial. Ligando pro WhatsApp aqui da rádio, né? Mandando mensagem, você pode pedir a sua música. Porque a partir de agora eu dou início ao Falando de Amor. Você aqui vai viajar no mundo maravilhoso das melhores músicas nacionais e internacionais. Você sabe que a vida é uma grande jornada, né? E por mais que pareça clichê, nossa missão é fazer dela a nossa melhor aventura. Abre sequência então com o que é de melhor na música romântica e avisa para todo mundo. Aline Mota está no ar.
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5: Hora Certa.
6: 22:34.
7: Boa noite.
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8: Eu estou de volta com você dentro do Falando de Amor. Tá curtindo? Então manda aí um zap pra gente falando se você tá curtindo, o que não tá curtindo. Entre em contato aqui com a nossa emissora e deixe o seu comentário.
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0: 10h50.
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7: Hora certa.
8: 22h52.
9: Boa noite.
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11: Aline Mota com você e o que você quer ouvir, toca aqui no Romantismo. Vamos então continuar com aquela coisa gostosa que se chama amor.
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6: Hora certa!
7: 23:05.
8: Boa noite.
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10: Já dei aquela pausa rapidinho, já estamos de volta aqui com você. Vamos conferir mais músicas então aqui na programação? Só se for agora.
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4: Hora certa!
5: 23 horas e 19 minutos.
6: Boa noite.
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8: Eita, que isso é bom demais, gente. Gosto muito, muito prazer tê-los aqui na nossa programação. Aline Mota com você, sempre viajando com coisas boas. Falando de amor, aqui não para com as melhores músicas.
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3: Hora certa.
4: 23 horas e 35 minutos.
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6: Mais um bloco chegando para você aqui no Falando de Amor. Eu sou a Aline Mota e estou aqui só mandando as melhores para você.
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5: Certa! 23:49.
6: Boa noite.
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8: Aline Mota com você e o que você quer ouvir, toca aqui no Romantismo. Vamos então continuar com aquela coisa gostosa que se chama amor.
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2: Hora certa.
3: 0:05.
4: Boa noite.
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6: Eita, que eu estou de volta com você que tá aqui no romantismo. Beijo pra todo mundo. Continua com a gente na programação.
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5: Hora Certa.
6: 0:20.
7: Boa noite.
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9: É isso que eu falo, as melhores músicas passam por aqui, você tá curtindo com a gente.
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1: Fico por aqui, meus amores, e me despeço de vocês, já com aquele aperto no coração, mas prometendo voltar na próxima edição com mais. Nosso muito obrigada e até lá. Tchau, tchau.
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0: 0:52.
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1: Olá, ouvintes. Você já percebeu que tem pessoas que são especialistas em tirar a paciência das pessoas? Em Provérbios está escrito que uma pessoa irritante, ela é como vinagre nos olhos. Ela chega a arder de tanta irritação. Infelizmente, tem pessoas que são assim. Tem pessoas que perseguem, maltratam, humilham, mas sabe o que eu aprendi com a vida? Ao longo dessa jornada, eu aprendi que pessoas que nos perseguem, humilham, nos maltratam, falam mal da gente, geralmente são pessoas totalmente infelizes, porque pessoas felizes de verdade nunca vão ter tempo para perturbar a vida dos outros. Simples assim. Então tenha paciência com os infelizes da vida que resolvem ocupar seu tempo perturbando a sua vida. O Senhor é contigo e vai te abençoar. Tenha paciência. Esse é o recado de hoje. Eu aguardo você neste domingo, às 16h, na Igreja Aviva Fé, na Praça do Bairro do Coqueiro, em Surubim. Que Deus te abençoe.
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4: Olá, meus queridos, eu sou Júlio Falcão e mais uma vez, a partir de agora, você fica com o Pão Diário, a Palavra de Deus, sempre alimentando a sua alma. Eu tenho absoluta certeza que a partir deste momento, Deus vai falar com você. Então, abra o seu coração e receba a Palavra de Deus em sua vida. Vamos às Sagradas Escrituras, no livro de 2 Timóteo, capítulo 2, versículo 8 e 9, que dizem assim: Lembra-te de que Jesus Cristo, que é da descendência de Davi, ressuscitou dentre os mortos, segundo o meu evangelho. Por isso sofro trabalhos e até prisões como malfeitor, mas a palavra de Deus não está presa. Olha, meu querido, vivemos em um país onde, graças a Deus, temos total liberdade para expressarmos a nossa fé. Temos liberdade para confessarmos que Jesus Cristo morreu e ressuscitou dentre os mortos e hoje vivo está. O apóstolo Paulo frequentemente era injustiçado e muitas vezes chegou a ser preso por pregar o evangelho de Jesus. Ele sempre dizia que era prisioneiro de Cristo. E ele diz também que era comparado como um malfeitor por aqueles doutores da lei que o perseguia. Na verdade, eles não estavam perseguindo somente a Paulo, e sim ao evangelho vivo e eficaz do Senhor Jesus. E sabe, muitos de nós nos acovardamos mesmo com total liberdade para falarmos do amor de Deus. Sim, nos acovardamos. Às vezes você sente em seu coração de falar um versículo bíblico a uma pessoa enferma ou alguém que está passando por alguma dificuldade e não faz isso porque sente vergonha ou porque diz que não domina a Bíblia. Sabe, meu querido, Paulo, mesmo preso, sempre dizia que ele poderia até estar preso, mas a palavra de Deus nunca ficaria presa. Ele falava isso porque, mesmo encarcerado, continuava pregando a palavra de Deus. Em muitos países não se pode falar abertamente de Jesus Cristo, mas mesmo que você estivesse vivendo em um desses países, ainda assim, prefira não prender a palavra de Deus com você somente, porque aquele que morrer com Cristo, com ele também viverá. E não tenha dúvidas, a vida com Cristo é infinitamente melhor do que a que você está vivendo temporariamente aqui na Terra. Viva o Evangelho. Fale do amor de Deus. Se você não consegue pregar, diga então às pessoas que Jesus morreu para que elas tenham vida e vida em abundância. Que você possa todos os dias de sua vida ser um prisioneiro de Cristo Jesus, mas que nunca em sua vida você possa tentar aprisionar a palavra de Deus, porque a palavra de Deus não se prende. Eu vou encerrando o Pão Diário de hoje, prometendo voltar amanhã, se o meu Pai Eterno permitir. Que a paz, a graça e a misericórdia de Cristo Jesus estejam com você e também com todos de sua família.
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1: Olá, ouvintes. Você já percebeu que tem pessoas que são especialistas em tirar a paciência das pessoas? Em Provérbios está escrito que uma

0: Pessoa irritante, ela é como vinagre nos olhos. Ela chega a arder de tanta irritação. Infelizmente, tem pessoas que são assim. 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Eu aprendi que pessoas que nos perseguem, humilham, nos maltratam, falam mal da gente, geralmente são pessoas totalmente infelizes. Porque pessoas felizes de verdade nunca vão ter tempo para perturbar a vida dos outros. Simples assim. Então tenha paciência com os infelizes da vida que resolvem ocupar seu tempo perturbando a sua vida. O Senhor é contigo e vai te abençoar. Tenha paciência. Esse é o recado de hoje. Eu aguardo você neste domingo às 4 da tarde na Igreja Aviva Fé, na Praça do Bairro do Coqueiro, em Surubim. Que Deus te abençoe.
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1: Olá, ouvintes. O que não falta em nossa vida é pessoas querendo dar opiniões. Tem gente que se mete em tudo quanto é área, quer dar opinião na sua vida pessoal, quer dar opinião na sua vida em relação ao seu trabalho, enfim, em tantas outras coisas. Sempre tem gente querendo dar suas opiniões. Quer um conselho, querido? Nunca ouça opiniões, ouça conselhos. Não há um versículo sequer na Bíblia dizendo para você ouvir opiniões. Porém, em Provérbios, no livro de Provérbios, capítulo 11, versículo 14, está escrito que não havendo sábios conselhos, o povo cai. Mas na multidão dos conselhos há segurança. Ouça conselhos, eles geralmente são dados por pessoas que te amam de verdade, que querem o seu bem e não apenas se meter na sua vida. Um grande abraço para você, Deus abençoe e tenha um excelente dia.
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2: Saudade. Às vezes, a dor de sentir sua falta é como se o mundo estivesse me esmagando. Eu caminharia 1 milhão de passos se isso significasse ver você novamente.

Não importa quantos carros na sua garagem, quantos mil na sua conta, pois um dia seremos apenas lembranças. 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

independente do tempo que passe, vou sentir saudades eternas da sua presença, do seu carinho e do seu conforto. Que Deus te proteja e te guarde por toda a eternidade.

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0: 4 horas e 44 minutos.
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1: Tá tudo bem agora. Tá tudo bem. Você descansou.

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Eu não conseguiria cantar se não fosse vocês aí dando força. Obrigado, viu, gente?

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1: 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Filtro de ar, óleo e combustível. Não se esqueça desse trio. 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
4: Seis e cinquenta.

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Abençoada seja a nossa quinta-feira. Abençoado seja o nosso mês de outubro que começa hoje. Bom dia meu amigo, bom dia minha amiga. Tudo bem com você? Tudo bem? Espero que sim. A partir de agora começa mais uma edição do programa do Léo Lima. Hoje, quinta-feira, 1º de outubro. Outubro tá chegando, né? Que legal. Outubro chegando. A partir de agora tem programa do Léo Lima ao vivo em mais de 100 emissoras parceiras. Estamos no Brasil, Portugal, Angola e Itália. Agradecendo a Deus pela oportunidade da vida. Diga, obrigado meu Deus pela vida. Seja grata sempre ao Criador de todas as coisas. Estamos aqui, direto de Recife, Pernambuco, para todo o Brasil, para todo o mundo. Através da internet não há distância que nos separe. Além das rádios parceiras, você pode acompanhar o programa do Léo Lima pelas redes sociais. Aqui no Instagram, Léo Lima Locutor. Quem me seguir vai ganhar, Lu. Léo Lima Locutor. Faça como craque aqui, ó. Paulinho Andrade. Paulinho Andrade. Craque do futebol. Ele está dizendo aqui, craque da comunicação e amigo Léo Lima. Você é craque do futebol, meu amigo Paulinho Andrade, meu conterrâneo. Tá ligadinho aqui, ó. Faça como Paulinho Andrade. Vai lá no nosso Instagram, Léo Lima Locutor, e assista a gente. Léo Lima Locutor, Facebook, blog do Léo Lima no Face. Blog do Léo Lima no Facebook e nas páginas parceiras. 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Hoje acaba a propaganda eleitoral partidária do primeiro turno, então a partir da manhã as rádios, todas as rádios começando com a gente às 7, né? Tem rádio que entra às 7h20, né? Por conta da propaganda eleitoral. Mas a maioria não tem propaganda eleitoral, né? A maioria tem web rádio, né? Tem rádio que não transmite, então amanhã todo mundo normal, tá? Hoje ainda tem propaganda eleitoral partidária do primeiro turno. E domingo tem a votação. Vote consciente, tá? Vote consciente. Vote consciente. 7-6. Deixa eu falar aqui das atrações de hoje do programa do Léo Lima. Hoje tem a doutora Virgínia Pimentel Castelar, a nossa advogada eleitoral, dando dicas para quem vai votar no próximo domingo, né? Domingo agora tem eleição. Então, daqui a pouco tem dicas bem importantes com a doutora Virgínia Pimentel Castelar, advogada eleitoral, uma das mais respeitadas aqui no estado de Pernambuco. Já já tem ela. Já já também tem o Décio Reis, que é policial civil em São Paulo. Daqui a pouquinho tem o Momento da Segurança Pública. Ele é policial civil e traz dicas mais respeitadas aqui no estado de Pernambuco. Já já tem ela. Já já também tem o Décio Reis, que é policial civil em São Paulo. Daqui a pouquinho tem o Momento da Segurança Pública. Ele é policial civil e traz dicas todas as quintas, tá? Pra você não cair numa fria aí na rua, não dar bobeira, né? Não cair num golpe pela internet. Ele tá sempre atualizando a gente, né? Com as novidades aí, enfim. O que é que você pode fazer pra não ser assaltado? Não entrar numa cilada aí via internet. Décio Reis, daqui a pouquinho, policial civil. Hoje é dia, falando em segurança, hoje é dia do nosso Jairo Raposo. É engenheiro de segurança do trabalho. Daqui a pouco tem ele aqui, o Jairo Raposo, no Minuto da Segurança do Trabalho. Falando em engenheiro, nós temos aqui a dica do engenheiro. Tem um Jairo que é fixo aqui, né? Tanto o Jairo Raposo quanto o Ivan Carlos Cunha são engenheiros fixos aqui do programa, né? Mas nós temos aqui o... Deixa eu pegar aqui, peraí. Estão ligando aqui no telefone, peraí. Me perdi. Me achei. Nós temos aqui o Jairo Raposo e o Ivan Carlos Cunha, que são engenheiros fixos, né? Mas toda quinta-feira tem Dica do Engenheiro. Dica do Engenheiro. A parceria do nosso programa com o CREA Pernambuco, Conselho Regional de Engenharia e Agronomia. Conselho Regional de Engenharia e Agronomia. Tá? Toda quinta-feira, Dica do Engenheiro. E hoje, deixa eu ver quem vai estar com a gente mais tarde, daqui a pouquinho. Hoje na Dica do Engenheiro, deixa eu trazer para vocês aqui, é rapidinho. Tem o Anísio Godoy, engenheiro agrônomo, assessor da presidência do CREA, vai estar com a gente já já
na Dica do Engenheiro. Tá legal? E para você participar do programa, mande sua mensagem 81-DDD-999-20-3300. 81-999-20-3300. Vem com a gente até às 8.

0: dia.
1: E tá na hora da nossa mensagem do dia. A gente abrindo o programa diariamente, levando positividade para as pessoas, né? Antes da nossa mensagem, como eu sempre faço aqui diariamente, pedir, solicitar que você, de alguma maneira, possa ajudar o nosso programa compartilhando a nossa transmissão, tá? Ajude aí o nosso crescimento. Você que tá no Instagram, inclusive vou colocar o link aqui do nosso zap. Quem tá no Instagram, você pode fazer o seguinte. Tem um aviãozinho aqui na live, não tem um aviãozinho na live? Esse aviãozinho aqui, você clica nele e manda um direct. Vamos trazer novas pessoas para cá. Para quem tá no Face, para quem tá no YouTube, clica aí em compartilhar, compartilhe, manda um link aí pros grupos, bota no grupo aí, no grupo do Zap. Manda pros seus amigos no WhatsApp o programa do Léo Lima. Você que tá ouvindo pelo rádio, pelo aplicativo, acompanhando pela Mega One TV, de alguma maneira tá acompanhando a gente, compartilha, avisa todo mundo aí que às 7 da manhã tem programa do Léo Lima, das 7 às 8, essa horinha aí diária, de segunda a sexta-feira, levando informação, prestação de serviço e levando muita emoção também diariamente. Cada dia, um novo milagre em nós mesmos. Cada dia, um milagre silencioso, que merece respeito, que merece nosso agradecimento. Afinal, todos os dias, pelo menos 50 milhões das nossas células se renovam. Todos os dias renascemos. Somos novos. É metade de nós mesmos, né? Tendo aquela nova chance. Você imagina, a gente dorme cansado, né? Vai dormir cansado e

0: Acordam, não acorda 100%. Tem gente que acorda, dependendo de quanto dorme, né? Mas, de alguma maneira, você acorda renovado, né? Se você está em busca de mudanças, mude. Não tenha medo de enfrentar o velho vício. Não se espante diante dos problemas. Engrandeça-se. Você é fruto de um milagre divino, uma fonte de vida cheia de possibilidades. Tudo começa nesta manhã, como eu falei, com o corpo assim renovado em novas 50 milhões de células. É um novo você aí por dentro. Revele-se então. Acredite no seu poder de mudar, consertar, recomeçar e transformar-se em uma nova criatura. Tudo recomeça agora, com um novo você, com o poder da renovação que te abençoa com o mais belo presente que alguém pode lhe dar. Sabe o quê? O dia de hoje. É, o dia de hoje. Ele é todo seu. Aproveite, é mais um dia de presente. Acredite, você vai conseguir! Vamos lá! Tá buscando aí, tá buscando? Continue! Não tenha medo! Se tá com medo, vai com medo!
1: Vai dar tudo certo.
0: Acredite, você vai conseguir.

Olha a hora, 7:13, falando em recomeçar. Vamos recordar aqui um sucesso da cantora Aline Barros. Recomeçar. 7:13, tá começando a melhor quinta-feira da sua vida. Diga bem alto. Amém!

0: Essa é a Aline Barros, Recomeçar. Grande sucesso da música gospel, né? 7:16, pelo horário de Brasília.
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2: Previsão do tempo para quinta-feira, 1 de outubro de 2026. Região Centro-Oeste, Cuiabá e Mato Grosso tem previsão de céu encoberto com chuvisco nesta quinta-feira. Os termômetros marcam mínima de 23 e máxima de 30 graus. Umidade relativa do ar gira em torno de 100 a 65%. Campos Belos, em Goiás, comemora aniversário com céu claro. Temperatura mínima de 21 e a máxima de 38 graus. Umidade do ar varia de 50 a 20%. Região Nordeste. Em Fortaleza, Ceará, previsão de céu com poucas nuvens pela manhã. À tarde e à noite, céu claro com temperatura mínima de 26 e máxima de 31 graus. Nas horas mais quentes do dia, a umidade do ar vai de 80% a 40%. Em São Brás, Alagoas, tempo aberto a nublado no dia do aniversário da cidade. Temperatura mínima é de 21 e a máxima de 35 graus. A umidade relativa do ar é de 100 a 30%. Região Norte, em Macapá, no Amapá, quinta-feira com céu claro. Temperatura mínima de 25 e máxima de 34 graus. A umidade do ar é de 94 a 45%. Formoso do Araguaia, em Tocantins, comemora aniversário com previsão de céu encoberto. Temperatura mínima é de 25 e a máxima de 39 graus. Umidade do ar varia de 80 a 30%. Região Sudeste, a cidade do Rio de Janeiro tem previsão de céu encoberto com chuvisco à tarde e à noite. Os termômetros registram mínima de 22 e máxima de 31 graus. Umidade relativa do ar na capital carioca vai de 100 a 50%. Magda, em São Paulo, celebra aniversário com previsão de céu encoberto com chuvisco. Temperatura mínima de 23 e máxima de 34 graus. Umidade relativa do ar é de 90% a 40%. Região Sul, em Curitiba, Paraná, previsão de céu encoberto e chuva isolada. Os termômetros registram mínima de 13 e máxima de 22 graus. A umidade relativa do ar fica entre 100 e 80%. Guaraciaba, Santa Catarina, sopra velinhas com céu encoberto. Termômetros registrando mínima de 12 e máxima de 24 graus. A umidade relativa do ar oscila entre 100 e 50%. Você ouviu a previsão do tempo para esta quinta-feira, 1 de outubro de 2026. Com informações do IBGE Cidades e do Instituto Nacional de Meteorologia, IMET. Com redação de Lucília Araújo, da agência Rádio Gov em Brasília, Ladimir Filipim.
0: Obrigado, Ladimir Filipim, a previsão do tempo para hoje. Valeu, 7:19 pelo horário de Brasília.
3: Alô?
4: Alô?
3: Alô?
4: Alô? Alô?
0: Manda alôzinho, manda alôzinho. O pessoal fica perguntando, olha, porque sempre fala pelo horário de Brasília, porque como o nosso programa ele é nacional e internacional, tem a questão do fuso horário. Vou dar um exemplo. Neste momento, em Manaus, Amazonas, são 6:20. Rio Branco, no Acre, são 5:20. Portugal, Angola, é quase hora do almoço. Já a Itália também, quase hora do almoço. Então a gente fala pelo horário de Brasília para o pessoal se localizar, né? Naquele, em Brasília, é esse horário. Entendesse? Como boa parte do Brasil seguir aí pelo horário de Brasília. Deixa eu mandar bom dia aqui pra... Deixa eu ver aqui... MacGyver tá por aqui. PG Produções. O Arlisson de Olinda, Pernambuco. Darlan Vieira, bom dia. Bom dia pro Lucas Produções. Como vai, Lucas? Bom dia. o Arlisson diz, bom dia, Léo. Léo, também tem o seu programa no aplicativo Rádio Brasil. Eu vi ontem. Ah, que legal. Então, o app Rádio Brasil você também pode acompanhar. É só colocar lá blog do Léo Lima. Ana Nery, bom dia, Ana. Tá por aqui também acompanhando a gente no Instagram. Se você não me segue, segue agora no Instagram. Vou ficar feliz em saber que você tá me seguindo. Se você me seguir, vai aparecer aqui seu nome. Vou mandar alô pra você agora. Me segue aí. Léo Lima Locutor. Tudo junto. L-E-O. Não é pra botar U, não. L-E-O. Não é U. Não é U, tá? É O. L-E-O. Léo Lima Locutor. L-O-C-U-T-O-R. Tudo junto. Léo Lima Locutor no Instagram. Me segue aí, me segue aí. Vai aparecer seu nome aqui, vou mandá-lo pra você. Tá? Pedro Portela, grande psicólogo. Um abraço pra você, Pedro. Um jovem psicólogo desenrolado. Fala bonito, fala bem. Um abraço. Tá ligadinho com a gente aqui. Desenrolado também na educação dos nossos alunos de Pernambuco. Um abraço, viu? Você é fera também, garoto. Hilda, tá no bairro do Encanto, Igaraçu. Tá ligadinha com a gente, né, Hilda? Bom dia, meu amigo albanês. Também tá curtindo o programa do Léo Lima. Aquele abraço, meu irmão. Quem mais? O Marcílio tá em São Paulo. Tô de olho em você, Marcílio.
3: Bom dia, Léo Lima. Quintou, Léo. Quintou em São Paulo agora, amanhece sem chuva, Léo. O solzão já tá aceso ali, lindo dia hoje, ó. Vai esquentar, hein? No momento já tá 23 graus e a máxima é 26. Tem uma possibilidade aí de uma tempestade mais tarde, mas no momento é calor. Um abraço pra esse irmão, tô ligado, né, Léo? Tem o Jota França, Pedro Barro, tem, né, tem a Tina, tem o Sival, tem o Magalho Produções. Tem também o Ricardo Moura da Rádio Dreams e a professora Vera, no Cinema da Vera, lá em Muribara, Léo. Fazendo a diferença, é isso aí, Léo. Boa quinta-feira para todos nós. Fui!
0: Hoje falou calminho. Tem vez que ele fala que ninguém entende nada. Parece aquele personagem da Corrida Maluca. É ele Sival na concorrência de quem fala mais rápido. Deixa eu mandar um alô aqui pro pessoal que tá curtindo a gente em Jaraguá do Sul, em Santa Catarina. Ricardo, Ellen e Atos. O pessoal tá na escuta aí. Muito obrigado a vocês pela audiência, tá? Valeu, muito obrigado. É, quem mais? O DJ Vânio colocou uma foto minha lá na rádio dele. Tá parecendo, como a gente fala aqui, numa cara de tabacudo. Ei, Vânio. Gente, olha a foto que o DJ Vânio me colocou lá na rádio. Essa IA é doideira, viu? Deixa eu mostrar pra vocês. Quem tá no Face, quem tá no YouTube vai ver a nova versão do Léo Lima. Cadê? Bota aí a foto. Esse sou eu, gente? Não parece comigo, não. Tá uma cara de sei lá o quê. Opa aí. Vou mandar outra foto pra você, viu, Vânio? Não deixa a IA colocar foto essa minha foto, não, cara. Vamos pra agenda agora. Vamos pra agendinha desta quinta-feira, 1º de outubro. Passados 274 dias do ano, faltando 91 para acabar 2026. Programa do Léo Lima, 1948. Primavera, lua minguante. Hoje é dia nacional do vereador. Alô, você que é vereador em todo o Brasil. Aquele abraço. Vários conhecidos que são vereadores, né? Vários, vários e vários. Aquele abraço para todos os vereadores. É dia internacional do idoso. Alô, você que é da boa idade, meu fraterno abraço. É dia do vendedor e do representante comercial. É dia internacional da música. É dia mundial da urticária. Dia mundial do vegetarianismo. Santos do dia, Santa Teresinha do Menino Jesus e São Remígio. Os fatos históricos desta data. Em 1º de outubro de 1202, 480 navios partem de Veneza para a Quarta Cruzada. Misericórdia, 480 navios. Vê que doideira. Em 1752, Benjamin Franklin realiza a famosa experiência com a pipa para provar a eletricidade nos raios. Em 1908, Henry Ford lança o Ford T, o primeiro carro popular da história. Agora a gente vira a página para falar dos aniversariantes de hoje. Quem tá de idade nova? Eu falei aqui agora, eu mandei um feliz, né? Uns parabéns pro vereador, os vereadores. Hoje é Dia Nacional do Vereador. Deixa um abraço aqui, um vereador acabou de entrar aqui no programa. Vereador Marcelo Adriano, lá de Jaboatão dos Guararapes, tá curtindo a gente. Alô, vereador, um abraço, tudo de bom? Um abraço, viu? Obrigado pela audiência. E aqui eu não ganho dinheiro de ninguém pra mandar alô, viu? Vereador dá dinheiro, Léo, manda alô pra mim. Não, me dá cenzinho aí pra mandar alô. Não faço isso. Apareceu aqui assistindo o programa, manda alô, tá? Não pego alô, não pego dinheiro de ninguém pra mandar alô, tá? Pode perguntar aí. Tá certo? Se aparecer aqui, eu mando alô. 7h26. Onde foi que eu parei? Parei nos aniversariantes, né? Nós temos aqui um espaço para você mandar os parabéns para quem você quiser. Agora, quiser mandar uma mensagem aí, manda os parabéns, a gente divulga. Como também, nós temos aqui um quadro que se chama De Quem É Essa Voz. A gente coloca trechos de falas de personalidades aniversariantes do dia. Você escuta aí, se você sabe quem é ou acha que sabe, dá o teu palpite. Vamos brincar? Vamos lá, escuta aí.
4: De quem é? De quem é essa voz?
5: Gente, chega de roubar o Brasil. Chega de um atendimento SUS, é um crime. As nossas escolas são terríveis. Professor bom, médico bom, enfermeira boa, mas o Brasil está em queda livre, gente. Vamos salvar o Brasil, gente? Nós respeitamos as leis eleitorais. Eu estou cogitando uma pré-candidatura à presidente da República. Eu venho de fora, eu não sou sujo com... Não me sujei com a política brasileira. Eu sou de fora, totalmente de fora. E eu trago a centro-direita, que está ganhando na Inglaterra, ganhando nos Estados Unidos, ganhando no mundo inteirinho. Comunismo é outra palavra para roubalheira.
4: De quem é? De quem é essa voz?
0: De quem é essa voz? Você sabe, essa voz é de um cirurgião plástico. Cirurgião plástico. Muito conhecido na televisão. Muito conhecido. Viralizou, né? Na televisão, nem tempo de internet, no tempo da televisão mesmo, ele viralizou aí, fazendo cirurgias, mostrando como é que fazia aquela coisa toda, né? Quem é? Sabe ou não sabe? Fala pra gente aí. 81999-20-3300.
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0: Outras personalidades aniversariantes do dia. Deixa eu ver aqui. Cadê minha listinha? O Jimmy Carter, político americano, estaria aniversariando hoje. Foi presidente, né? Jimmy Carter, lá dos Estados Unidos. Morreu em 2024. Estaria aniversariando hoje. E hoje é aniversário do nosso ouvinte, DJ Ed Mr. Sun. Tá aniversariando hoje. Alô, DJ Ed Mr. Sun. Aquele abraço lá em São Paulo. Tá sempre ligadinho. Tá de férias. Muito. Falou que vai vir aqui pro lado de Pernambuco, né? Não sei se ele já chegou. Mas um abraço para você, DJ Ed Mr. Sun, nosso querido ouvinte, também radialista lá em São Paulo. Um grande abraço, tá? Tudo de bom para você. Se sente vontade de voar, não permita que ninguém impeça seu sonho de se realizar. Se sente vontade de voar, não permita que ninguém impeça seu sonho de se realizar, tá? Voe e voe bem alto. Bom dia!

0: 7 da manhã, 29 minutos. Léo Lima. Estamos ao vivo com o programa do Léo Lima, das 7 às 8 da manhã, de segunda a sexta-feira, nas nossas rádios parceiras. São várias emissoras de norte a sul, de leste a oeste do Brasil, como também pelas redes sociais. Direto de Recife, Pernambuco, estamos aqui na Veneza Brasileira, capital de Pernambuco, apresentando o programa do Léo Lima. Daqui a pouquinho tem os nossos especialistas dos mais variados assuntos, né? Os mais variados assuntos. Ó, daqui a pouquinho tem o Décio Reis, que é policial civil em São Paulo, com dicas na área da segurança pública. Já, o nosso programa tem Dica do Engenheiro, a nossa parceria com o CREA Pernambuco, Conselho Regional de Engenharia e Agronomia. Hoje é dia da doutora Virgínia Pimentel Castelar, advogada eleitoral, dando dicas. Domingo que vem agora tem votação do primeiro turno, né? Ela dá dicas aqui, tá? Dá dicas. Quem mais? Deixa eu ver aqui, deixa eu responder uma pessoa aqui. Peraí. Já tem Jairo Raposo, nosso engenheiro de segurança do trabalho. Daqui a pouquinho vai estar com a gente também, tá? O Jairo Raposo. E você pode participar aqui do programa. Mande sua mensagem, 81-DDD-999-20-3300. 81-999-20-3300. Mande sua mensagem pelas redes sociais, Instagram, Léo Lima Locutor, Facebook, Blog do Léo Lima, e no YouTube, Blog do Léo Lima também. Se inscreva no canal, ativa lá o sininho para receber um aviso quando o programa começa.
1: Alô?
2: Alô?
1: Alô?
2: Alô?
1: Alô?
2: Alô?
0: Vamos mandar alô? Vamos mandar alô? Peraí. Deixa eu mandar alôzinho aqui. Aderson Menezes, um abraço para você, Aderson. Tá ligadinho com a gente? Deixa eu ver aqui no nosso WhatsApp. Onde foi que eu parei aqui? Aderson Menezes, um abraço pra você, Aderson. Tá ligadinho com a gente? Deixa eu ver aqui no nosso WhatsApp. Onde foi que eu parei aqui no Zap? Meu amigo Edclésio Bocão, um abraço. Ana de Agrestina, que o nosso dia seja muito especial e abençoado. Amém. Valeu. Bom dia pro meu amigo Marcos Gabriel, lá de Jurema, Pernambuco. Fala, Marquinhos.
3: Lima, bom programa. Vamos suar, mas vamos orar, pedir a Deus para que durante esse voo possamos chegar ao destino final sem nenhum problema, sem nenhum imprevisto, que não dê problemas nem no helicóptero nem no avião.
0: Muito bem, seu Marquinhos, mas é outro voo, tá? É o voo da vida mesmo, o voo de voar, né? Muita gente tá com a asinha tá meio presa, prender a asinha da pessoa, a pessoa quer voar sozinho, entendesse? E muita gente não deixa a pessoa voar. Então se a pessoa quer voar, voe. Entendesse? Um abraço, meu irmão. Deixa eu ver aqui a Ana Nery. Ana, cadê você, Ana?
4: Bom dia, Léo Lima. Bom dia para todos os seus ouvintes. O doutor é o doutor Robert Rey, conhecido como doutor Rey ou doutor Hollywood. Beijo e bom dia.
0: Valeu, dona Naneri, obrigado pela audiência, viu? Cadê o MacGyver? Vai, MacGyver, fala, homem.
5: Olá, Léo Lima, tudo bem com você?
0: Tudo bem.
5: Acho que a voz é do doutor Rey, o famoso doutor Hollywood. Será? Abraço, Sival, Pedrinho, Macílio, Ana da Grestina, Fátima, Dana Regina, J. França, Ivonete, Leninha, Ricardo Moura, Jô, Ana Mary, Alisson e beijo, Caroline e Andréa, pra você e família, Léo, aquele abraço. E pra todos os ouvintes, aquele bom dia. Bom dia! Tchau, Léo, abraço.
0: Olha, tá todo amostradinho hoje, ele. 1º de outubro, 7 da manhã, 34 minutos. Daqui a pouquinho a gente manda mais alô, tá? O Dr. Rey tá aniversariando hoje, bora seguir.
6: Oi, eu sou Fabiola Altran e estes são os destaques de hoje.
1: Justiça Federal determina que a plataforma Discord adote medidas de proteção de crianças, adolescentes e mulheres no ambiente digital. Em caso de desrespeito, a multa diária é de R$100 mil. Anvisa aprova o registro de um medicamento para tratar esquistossomose em crianças de 3 meses a 6 anos. A doença é considerada problema de saúde pública na África, Ásia, no Caribe e na América do Sul. Flávio Dino, do STF, manda a Polícia Federal investigar uma suposta disseminação de ataques a imagens religiosas católicas pelo país. O ministro afirma ter recebido denúncias de ataques a imagens de santos até em igrejas. Frente Nacional de Prefeitas e Prefeitos lança uma carta pública para os candidatos à presidência da República, em que cobra uma nova relação federativa com maior participação dos governos locais nas decisões do país. 4 jogos agitam a Liga das Nações nesta quinta. Grécia e Holanda, Alemanha e Sérvia, Dinamarca e Portugal e País de Gales e Noruega. Da Rádio 2, Fabíola Altran.
0: Obrigado, Fabíola. 7 da manhã, 35 minutos pelo horário de Brasília.
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0: Vamos dar início aqui às participações dos nossos especialistas. Ó, todo dia tem conteúdo inédito com os nossos colunistas, parceiros, amigos dos mais variados assuntos aqui. A gente traz diariamente para você. Toda quinta tem Jairo Raposo.

0: Giro de Segurança do Trabalho. Jairo, amigo, bom dia.
1: Bom dia, Léo Lima. Bom dia a todos os ouvintes. Tudo bom, meu amigo? Como é que você vai?
0: Tudo certo.
1: Aqui é o Jairo Raposo, engenheiro de segurança do trabalho. Léo, na última segunda-feira, agora, dia 28 do 9, houve um acidente em Piedade, onde um trabalhador estava a 9 metros de altura, trocando um letreiro de um hortifruti. Se desequilibrou, caiu e veio a falecer. E isso nos traz um alerta grave. A maioria das quedas em altura não é um acidente do destino, é uma falta de prevenção. E a NR35, que fala sobre segurança e trabalho em altura, ela existe para ser cumprida. Antes de subir, é obrigatório avaliar o risco, usar o cinto de segurança com trava-quedas, ancoragens adequadas. E um ponto muito importante que não pode ser ignorado: ter um plano de resgate. Porque nada adianta o trabalhador cair e ninguém saber como retirá-lo com segurança. A troca de um letreiro, Léo, pode ser rápida, mas o tempo não justifica o risco. Escada sem amarração, o andaime sem amarração, a falta do equipamento de proteção individual, ou a pressa para terminar o serviço. São causas mais comuns de quedas, né? Mesmo de poucos metros, mas pode custar uma vida. Empresários, antes de autorizar qualquer serviço em altura, pergunte: tem cinto? Tem ancoragem? Tem plano de resgate? Se a resposta for não, o serviço não pode começar. A segurança não é o que atrasa o trabalho, é o que garante que o trabalhador volte para sua casa. Isso aí, meu amigo. Um excelente final de semana a todos, uma ótima quinta-feira. Fiquem com Deus. E um abraço, meu amigo!
0: Um abraço para você, Jairo. É isso aí. Observação bem importante aí do Jairo Raposo com relação à segurança. E tem muito cuidado, né, gente? Tem a responsabilidade ali de quem está contratando também, tá? A responsabilidade de quem está contratando o serviço. É prestar atenção aí como é que está a segurança de quem está executando o serviço para não ter uma tragédia como aconteceu. 7h38, 7 da manhã, 38 minutos, pelo horário de Brasília. Deixa eu mandar alô aqui pro Eliel Fernandes. Léo, um abraço para você e para Jota França também. Obrigado. Ele falou que a voz é do Ivo Pitangui, do aniversariante. Errou. É o Dr. Ray. Tá? O aniversariante de hoje, Dr. Ray. Rafael Josino também tá curtindo o programa nessa manhã. Valeu, Rafael. Grande abraço para você e tudo de bom. Vamos lá.
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0: Gente, eu trazer agora a doutora Virgínia Pimentel Castelar, a nossa advogada eleitoral. Domingo que vem tem eleições e tem dicas bem importantes dessa advogada renomada aqui no estado de Pernambuco. Já foi procuradora de vários municípios, tem uma vasta experiência, bastante procurada pelos políticos. Doutora Virgínia, bom dia.
3: Bom dia, Léo Lima. Bom dia a todos os ouvintes. Estamos chegando, Léo Lima, no grande dia, que é o dia da eleição. Próximo domingo agora, Léo Lima, vamos ter o dia da eleição. E temos aqui algumas informações importantes sobre o dia da votação. Primeiro, você já tem o seu e-título? Baixe gratuitamente o aplicativo do e-título, o título digital no seu celular. Se você tem alguma dificuldade, peça ajuda a algum familiar, um filho, um neto, a algum vizinho, porque é muito prático. Você preenche suas informações, faz a sua biometria facial e baixa o seu e-título. Nele, você confere sua zona, sua seção eleitoral, o seu local de votação e, com antecedência, se prepara para votar. Inclusive, com o e-título, você Não precisa colocar ou levar documento de identificação, porque o e-título já tem a sua foto, dispensando até documento de identificação. Se o seu e-título não tiver foto, então você também tem que levar um documento de identificação. Então, não tem justificativa, Léo Lima. É importante baixar o seu e-título, é importante ver com antecedência.

0: dois senadores, governador e presidente da República. Então, levar o número dos seus candidatos anotados é muito importante, evita demora, evita fila e você vota com tranquilidade. Você coloca o número, observa se é a foto do seu candidato e confirma. Não é para digitar rápido e já confirma, não. Digita, a urna vai mostrar a foto e você confirma os seus candidatos até o final. E se eu tiver fora da minha cidade? Se você tiver fora da sua cidade, você vai ter que justificar. E essa justificativa você pode fazer através do seu e-título no horário da votação, das 9 às 17 horas. Por quê? O e-título, pela geolocalização, vai verificar que você não está na sua cidade. E se você não está na sua cidade, você justifica pelo e-título e não vai pagar multa nem vai ficar irregular com a votação. Se você não justificar pelo e-título, você tem que comparecer ao seu cartório eleitoral no prazo de 60 dias após a eleição, para fazer a sua justificativa e comprovar por que você não votou. Caso você não faça nos 60 dias, depois que encerrar o primeiro turno de votação, você vai pagar multa. E aí vai ficar irregular com a Justiça Eleitoral. Então, a festa da democracia, Léo Lima, ela é muito importante. Ela é válida, todos têm que participar. 53% do eleitorado feminino, ou seja, a maioria do eleitorado são as mulheres. As mulheres têm que participar. Os idosos, a partir dos 70 anos, têm um voto facultativo, mas tem uma dica importante, Léo Lima. Quem fizer a votação, quem participar da eleição, já vai ter realizada a prova de vida para a Previdência Social. Veja que importante a participação dos maiores de 70 anos. Então, você vai ficar já no dia da eleição, quite com sua prova de vida, porque o comparecimento às urnas será usado como prova de vida para o INSS.
1: Muito bom.
0: Então, muito importante a
1: Sim.
0: participação dos maiores de 70 anos na eleição. É domingo, participe. Não pode ter mais propaganda, não pode ter boca de urna. Agora, a manifestação silenciosa do eleitor, ela pode ocorrer. Então, o eleitor, ele pode ir com sua camisa, ele pode colocar um botão, ele pode estar lá com alguma homenagem a algum candidato, mas ele não pode fazer propaganda eleitoral, distribuir santinho, enfim, fazer algum ato de propaganda eleitoral, porque a propaganda é até o sábado, às 22 horas. Então, Léo Lima, vamos aguardar um domingo de eleição, um domingo de tranquilidade e um domingo de fraternidade. Um abraço, parabéns pelo seu programa, que é educativo e que traz informações de relevância, de qualidade para os ouvintes. Um abraço.
1: Outro. Muito obrigado, doutora Virgínia Pimentel Cacelar. Como é bom ouvi-la aqui no programa, tirando dúvidas aí, dando dicas para os nossos ouvintes que vão exercer o direito de cidadão no próximo domingo. Então, se você está apto a votar, compareça à zona eleitoral a qual você está cadastrado aí, né? Colocar lá, depositar o seu voto. Vote com consciência. E estamos aqui na expectativa para um domingo onde a democracia estará presente. Tá bom, doutora Virgínia? Muito obrigado. Como eu falei, se quiser continuar com a gente, estaremos aqui à disposição, tá? Porque é sempre bom tê-la aqui, doutora Virgínia Pimentel Cacelar, grande advogada.

0: Advogado Eleitoral. Muito obrigado. 7h47 pelo horário de Brasília. Mudando de assunto agora, olha só, gente, deixa eu falar aqui sobre o clima, porque outubro terá calor acima da média em grande parte do Brasil e chuva irregular. Conta pra nós aí, cadê? É a reportagem de quem? É da Milena? É a Milena Abril, né? A reportagem. Vamos ouvir a Milena.
1: O mês de outubro, que começa nesta quinta-feira, deve ser marcado por temperaturas acima da média em praticamente todo o país. E as chuvas devem cair de maneira desigual sobre o território nacional. De acordo com previsões mais atualizadas do Instituto Nacional de Meteorologia, o INMET, os maiores volumes de chuva devem se concentrar na região sul, no Mato Grosso do Sul, no Rio de Janeiro e em áreas de São Paulo e Minas Gerais. Já as regiões Norte e Nordeste, grande parte do Centro-Oeste, deverão registrar chuvas abaixo da média histórica para o período. Estados como Roraima, Amazonas, Pará, Goiás, Mato Grosso, além do Distrito Federal, devem enfrentar um cenário mais seco ao longo do mês. O calor também será destaque em outubro. A previsão indica a temperatura acima da média em todas as regiões brasileiras, especialmente no Centro-Oeste e no Sudeste. Em Goiás, no Distrito Federal e em partes de Minas Gerais, por exemplo, os termômetros podem registrar médias superiores em mais de 2 graus Celsius em relação aos valores normais para esta época do ano. Da Rádio 2, Milena Abreu.
0: Obrigado, Milena. Olha a hora, são 7h48 pelo horário de Brasília, 7h48. Informação e prestação de serviço para você é ao vivo. Vamos seguir?
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0: Vamos para São Paulo agora, Barueri, chamar o policial civil Décio Reis. Décio, bom dia.
3: Léo Lima, meu bom dia a você e a todos e a todas que nos acompanham sempre no seu programa às quintas-feiras para ouvirem o Momento Segurança Pública. Léo, essa semana queria dar uma dica que os nossos queridos ouvintes vão poder muito nos auxiliar. Você sabe o que é ludopatia? Ludopatia é um termo científico usado para as pessoas que são dependentes de jogos de azar. E você, cidadão ou cidadã de bem, que infelizmente, por motivos aí dos mais diversos, por influência da mídia, propaganda e outras mais, você infelizmente se viciou em jogo, queria pedir um favor a você. Procure atendimento médico especializado e procure sair desse grave problema. Porque um policial que tem quase 4 décadas de experiências está falando para você sobre um termo que para muitos é uma questão muito forte, que é a questão de ser viciado em jogos de azar ou plataformas de jogos. O que eu quero dizer com isso? Infelizmente, não sei se você sabe, e é um alerta para você, meu querido e minha querida ouvinte, que todo tipo de jogo, ele, na sua grande maioria, digo 99%, ele é usado para a lavagem de dinheiro. E a lavagem de dinheiro é uma questão que pessoas mal intencionadas que estão no crime usam esse artifício para que possam lavar dinheiro que vem de drogas ou coisas piores. Por isso, você, cidadão, cidadã de bem, se você tem esse problema ligado à ludopatia, vou repetir, ludopatia, por favor, procure aí um atendimento especializado e tente sair desse problema. Além de você, infelizmente, estar com um problema de saúde, você está se jogando, apoiando, infelizmente, pessoas que são ligadas ao mal. Não faça isso, cidadão ou cidadã de bem. Tente se tratar. É isso, uma dica do seu amigo aqui, o Décio, que está há quase 4 décadas, 4 décadas na Polícia Civil de São Paulo e tem uma experiência vasta, e estou falando para você de cátedra. É isso. Léo Lima, meu forte abraço a você, nos nossos queridos ouvintes, e prometo voltar na próxima semana, trazendo novas dicas na área da segurança pública. E você já sabe, sempre, sempre, sempre, seja feliz.
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0: Muito obrigado, Décio. Esse aí tem propriedade pra falar, tá, gente? 7h52, pelo horário de Brasília. Mary Ellen tá ligadinha com a gente. Obrigado a você que tá no trânsito, neste momento, dando carona ao Léo Lima. Obrigado a você aí que tá trabalhando, trabalha na área do transporte, na área da segurança. Você que tá no seu comércio, curtindo a gente. Você que tá em casa, obrigado também. Obrigado pela audiência. Se puder compartilhar, compartilha aí a nossa transmissão. Vamos trazer novas pessoas aqui pro nosso time do bem, tá bom? 7h53 agora, 7 da manhã, 53 minutos.
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0: É a parceria do programa do Léo Lima com o CREA Pernambuco, Conselho Regional de Engenharia e Agronomia. Hoje, o engenheiro agrônomo Anísio Godoy, ele é assessor da presidência do CREA Pernambuco e participa mais uma vez com a gente. Anísio, bom dia.
4: Bom dia, Léo Lima. Bom dia. E demais espectadores. Na dica do engenheiro de hoje, vamos abordar sobre a força-tarefa de fiscalização educativa para o combate à mosca das frutas, que é uma ação que vem sendo realizada desde 2024, onde foi observado índices alarmantes do nível da mosca das frutas, o que ocasionou grandes danos econômicos, principalmente às exportações. Essa ação, ela visa a conscientização de profissionais, empresas e produtores rurais sobre boas práticas de produção, visando o controle da mosca das frutas. Com isso, nós tivemos uma ação recentemente e tivemos bons resultados relacionados às ações. Então, no primeiro semestre, foi feita uma ação visando orientar esses profissionais para que os índices ficassem nos níveis tolerados. Então, agora, no segundo semestre, foi feita a observação de como estaria e os índices estão muito melhores do que no ano passado, mostrando que o trabalho gerou resultado e que a sociedade e os profissionais tiveram essa devolutiva do CREA. Um forte abraço, muito obrigado a todos.
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0: Nós te agradecemos, Anísio Godoy, muito obrigado pela participação mais uma vez com a gente aqui e a parceria aí com o CREA Pernambuco, Conselho Regional de Engenharia e Agronomia. São 7h55, 7 da manhã, 55 minutos, pelo horário de Brasília. Informação e prestação de serviço. Rafael Leal, grande abraço, grande barbeiro aí, ó, cuida dos meus cabelos, né? Daquela velha tosada, né? Daquela desenrolada aqui no visual do Léo Lima. Tá ligadinho com a gente lá em Massangana, né? Um abraço aí pertinho da Praça Pedro do Rio. Procura aí o Rafael Leal. Diz que é ouvinte do Léo Lima pra ganhar um desconto. Tá bom? Bora seguir? Vamos chamar agora a equipe da nossa psicóloga.
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0: E a sua equipe, hoje, com a Marília Brilhante, vai falar com a gente, meus amigos, sobre os benefícios da psicoterapia. Olá, Marília, bem-vinda.
5: Oi, Léo, bom dia. Bom dia. Obrigada por mais uma vez essa oportunidade aqui, representando a Clínica de Psicologia Adriana Barros. E hoje, para a gente falar aí um pouquinho sobre os benefícios da psicoterapia.
0: Pois é, então, por que as pessoas devem fazer a psicoterapia, hein, Marília?
5: Bom, Léo, fazer psicoterapia, primeiro, precisa ser algo espontâneo, né, da vontade da pessoa. É claro que existem muitos benefícios e muitos ganhos para quem decide fazer a psicoterapia. Uhum. Mas aí, em primeiro lugar, precisa ser uma escolha, uma decisão, uma vontade de quem quer realizar. E depois a gente pensar aí a nível, né, por que fazer a psicoterapia, principalmente para que tenha o benefício do autoconhecimento. Vai ser importante aí para o cuidado com a saúde mental, relacionamentos interpessoais, e também situações, demandas específicas pela qual a pessoa possa estar vivendo, no sentido de uma perda, de um desafio profissional, um divórcio, uma questão de saúde, enfim, vão ter aí várias razões para se procurar psicoterapia.
0: Ô Marília, por que ainda existe um preconceito em relação ao tratamento com um psicólogo?
5: A própria palavra, né, quando a gente pensa aí, esse preconceito com tratamento psicológico. Na verdade, ainda existe assim um desconhecimento mesmo, né, a ignorância de não entender que talvez quando se usa esse termo tratamento já se associe a algo negativo, né, como se fosse atrelado a uma doença ou a uma condição ruim. No entanto, a gente não precisa usar o termo tratamento, né? É uma abordagem, a gente pode entender aí como é um tratamento também, claro, mas poder fazer psicoterapia, poder ter alguém ali usando métodos, técnicas, um sistema, um processo de recurso terapêutico, onde vai ter intervenções a serem realizadas no objetivo de trazer saúde mental, desenvolver aspectos atrelados ao autoconhecimento, como já citei anteriormente, trabalhar a inteligência emocional, autoestima, e ainda tem um preconceito, porém, eu já reconheço também que hoje melhorou muito, as pessoas estão mais conscientes, já estão mais voltadas a esse entendimento realmente dos benefícios da psicoterapia, Léo.
0: Muito bem, Marília, para a gente finalizar, fala um pouco mais desses benefícios.
5: Fazer psicoterapia para poder ter um lugar seguro, né, onde você possa estar refletindo aí e tratando, cuidando, curando conflitos internos e externos, tratar estresse, ansiedade, depressão, fortalecer sua autoestima, desenvolver também inteligência emocional e habilidades sociais. E aí a gente poder pensar aí de como lidar com transições e perdas, porque tudo isso a gente vai ter como benefício na psicoterapia. Então, fazer psicoterapia é saúde mental ativa, né? A gente poder desenvolver esse empoderamento, auxiliar na autonomia e na responsabilidade pelas próprias escolhas e pela construção de uma vida mais saudável e satisfatória, Léo.
0: Perfeito. Psicóloga Marília Brilhante, muito obrigado.
5: Eu que agradeço, Léo.

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1: Hora certa!
2: 8 horas e 10 minutos.
3: Bom dia.
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6: Muito bem, a partir de agora está no ar o Jornal Rádio News. Informação em primeiro lugar. Brasil e o mundo passam aqui na sua rádio favorita. Sejam bem-vindos.
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7: Previsão do tempo para quinta-feira, 1º de outubro de 2026. Região Centro-Oeste, Cuiabá e Mato Grosso tem previsão de céu encoberto com chuvisco nesta quinta-feira. Os termômetros marcam mínima de 23 e máxima de 30 graus. Umidade relativa do ar gira em torno de 100 a 65%. Campos Belos, em Goiás, comemora aniversário com céu claro. Temperatura mínima de 21 e a máxima de 38 graus. Umidade do ar varia de 50 a 20%.

0: 10%. Região Nordeste. Em Fortaleza, Ceará, previsão de céu com poucas nuvens pela manhã. À tarde e à noite, céu claro, com temperatura mínima de 26 e máxima de 31 graus, nas horas mais quentes do dia. A umidade do ar vai de 80% a 40%. Em São Brás, Alagoas, tempo aberto a nublado no dia do aniversário da cidade. Temperatura mínima é de 21 e a máxima de 35 graus. A umidade relativa do ar é de 100 a 30%. Região Norte, em Macapá, no Amapá, quinta-feira com céu claro. Temperatura mínima de 25 e máxima de 34 graus. A umidade do ar é de 94 a 45%. Formoso do Araguaia, em Tocantins, comemora aniversário com previsão de céu encoberto. Temperatura mínima é de 25 e a máxima de 39 graus. Umidade do ar varia de 80 a 30%. Região Sudeste, a cidade do Rio de Janeiro tem previsão de céu encoberto com chuvisco à tarde e à noite. Os termômetros registram mínima de 22 e máxima de 31 graus. Umidade relativa do ar na capital carioca vai de 100 a 50%. Magda, em São Paulo, celebra aniversário com previsão de céu encoberto com chuvisco. Temperatura mínima de 23 e máxima de 34 graus. Umidade relativa do ar é de 90 a 40%. Região Sul. Em Curitiba, Paraná, previsão de céu encoberto e chuva isolada. Os termômetros registram mínima de 13 e máxima de 22 graus. A umidade relativa do ar fica entre 100 e 80%. Guaraciaba, Santa Catarina. Sopra velinhas com céu encoberto. Termômetros registrando mínima de 12 e máxima de 24 graus. A umidade relativa do ar oscila entre 100 e 50%. Você ouviu a previsão do tempo para esta quinta-feira, 1º de outubro de 2026. Com informações do IBGE Cidades e do Instituto Nacional de Meteorologia, IMET.
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2: O audiovisual como porta para despertar o interesse pelo mundo das ciências junto ao público infantil. Essa é a proposta do Festival de Filmes de Ciência, que começa sua 8ª edição nesta quinta-feira. A programação deste ano, que segue até o dia 20 de dezembro, traz ao Brasil 45 filmes de 17 países, que serão exibidos em espaços culturais e educativos de todo o país. Caso alguma escola, cineclube ou instituição tenha interesse em organizar uma sessão do festival, é só acessar o perfil oficial da organização do evento no Instagram, @sff_br. Os filmes também estarão disponíveis para exibição online na plataforma do festival, sendo necessário apenas preencher um formulário disponível no link da bio do Instagram. A curadoria do festival reuniu filmes para diferentes faixas etárias sobre meio ambiente, ciência e tecnologia, com enfoque sobre sustentabilidade, ativismo, conhecimento científico, equidade e cidadania. Este ano, o tema da inteligência artificial terá sessões especiais com filmes que abordam os impactos do fenômeno da IA na sala de aula, no meio ambiente, nas relações humanas e na comunicação. O festival oferece ainda sessões especiais sobre inteligência artificial, meninas e mulheres na ciência e ciência para crianças. Estão previstos também debates online, oficinas para crianças e atividades de formação de professores. Considerado o maior festival de cinema sobre ciência, o SFF é organizado pelo Goethe Institute, com exibições em 22 países da Ásia, Oriente Médio, África e América Latina. No Brasil, o festival é realizado desde 2019, com co-realização do Mediativa, Centro Brasileiro de Mídia para Crianças e Adolescentes, e a SPCine, empresa pública de fomento ao cinema ligada à Prefeitura de São Paulo.
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3: Micro e pequenas empresas ganharam um novo prazo para decidir se vão aderir ao Simples Nacional em 2027. O regime reúne tributos em um sistema simplificado para empresas com faturamento anual de até R$4.800.000. A opção pelo Simples Nacional poderá ser solicitada até 15 de outubro de 2026. O novo prazo foi regulamentado por resolução do Comitê Gestor do Simples Nacional, publicada em edição extraordinária do Diário Oficial da União desta segunda-feira. As normas incorporaram ao regime simplificado o Imposto sobre Bens e Serviços e a Contribuição sobre Bens e Serviços, tributos criados pela reforma tributária sobre o consumo. As empresas que optarem pelo regime regular de recolhimento desses impostos têm até 30 de outubro para registrar sua escolha. Criada por causa da transição para o novo sistema tributário, a alteração busca dar mais previsibilidade às empresas antes do início do ano calendário. Em nota, o presidente do Conselho Federal de Contabilidade, Joaquim Bezerra, elogiou a medida. Segundo ele, o adiamento permitirá ampliar a coordenação entre as instituições e assegurar condições mais adequadas para a adaptação às novas regras pelas micro e pequenas empresas. Quem já está no Simples Nacional, em regra, não precisa solicitar novamente a permanência no regime. Mas a recomendação é verificar a situação fiscal da empresa para identificar eventuais pendências ou exclusões para 2027.
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2: 6 pessoas foram presas em flagrante em Belém, no Pará, por suspeita de corrupção eleitoral. Entre os detidos está Manuel Pioneiro, candidato do Partido Republicanos ao cargo de deputado federal. Durante diligência da Polícia Federal, realizada na noite desta terça-feira, em parceria com a Controladoria Geral da União, foi identificado um saque de R$300.000 em espécie em uma agência bancária localizada na capital paraense. Segundo a Polícia Federal, os elementos reunidos até o momento indicam que o valor teria sido repartido, ainda no interior da instituição financeira, entre os investigados, havendo indícios de possível destinação à prática de corrupção eleitoral. Os alvos também estão sendo investigados pelas práticas ilícitas de lavagem de dinheiro e associação criminosa. Em nota, a assessoria de Manuel Pioneiro informou que ele já prestou esclarecimentos devidos às autoridades competentes e que os saques não têm relação com as atividades de campanha eleitoral. Ainda segundo a assessoria, como o candidato é empresário do setor agropecuário, são realizados saques financeiros conforme necessidade pessoal ou empresarial. Manuel Carlos Antunes, conhecido como Manuel Pioneiro, tem uma longa trajetória política no Pará. Entre os cargos eletivos ocupados, ele foi 4 vezes prefeito de Ananindeua e 4 vezes eleito deputado estadual. Segundo a última prestação de contas do candidato, publicada no site do Tribunal Superior Eleitoral, sua campanha recebeu cerca de R$344.000 até o momento, sendo 300 mil vindos do fundo partidário. Pioneiro declarou cerca de R$10.300.000 em bens. Com produção de Luciene Cruz.
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4: O Tribunal Superior Eleitoral, o TSE, decidiu manter a derrubada de uma notícia falsa que circulava nas redes sociais, envolvendo o senador Flávio Bolsonaro e a imagem de Nossa Senhora. A decisão, que já conta com 3-1, acompanha o voto do ministro Mendonça, com o presidente da corte, Cássio Nunes Marques, e o ministro Dias Toffoli acompanhando o relator. Este caso gerou uma nova crise no Supremo Tribunal Federal, com decisões contraditórias de ministros como Flávio Dino e Luiz Fux. A expectativa é que a maioria seja formada em breve, consolidando a posição do TSE contra a disseminação de desinformação, especialmente em ano eleitoral.
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0: 8:23.
1: Bom dia.
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4: Estamos de volta e agora vamos falar de esporte aqui no Jornal Rádio News.
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5: E o técnico Pep Guardiola se manifestou sobre a crise envolvendo o Manchester City e a Premier League. Na última terça-feira, a Liga comunicou que a equipe foi considerada culpada de cometer 115 irregularidades financeiras em uma investigação que vinha ocorrendo desde 2018. As punições, que podem ser muito pesadas, ainda serão anunciadas pela entidade.
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5: E Rafinha está fora do amistoso da seleção com a Índia. O camisa 10 foi substituído na vitória por 4-2 sobre a Austrália, ainda no intervalo, por conta de um desconforto muscular na coxa direita, e foi liberado pela CBF para retornar a Barcelona para tratamento. Apesar de não ter lesão diagnosticada, apenas um pequeno edema, a decisão foi por precaução para evitar maiores riscos. Rafinha já sofreu com problemas médicos na última temporada, inclusive na Copa do Mundo, e foi consenso de que o melhor a fazer seria retornar ao clube.
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5: E o reforço que o Palmeiras anunciou em dezembro de 2024 está pronto? Paulinho, atacante que custou 18 milhões de euros, 115 milhões de reais na época, passou por 5 lesões, perdeu 107 jogos e soma quase 500 dias fora de combate. Agora a expectativa é de que esteja à disposição de Abel Ferreira após a data FIFA, a partir da terça-feira, dia 6. O Palmeiras vê evolução positiva de Paulinho nos últimos dias e acredita que, enfim, pode ter o camisa 10 como fator determinante justamente na reta final da temporada. O time disputa os 3 principais títulos do ano: Campeonato Brasileiro, Libertadores e Copa do Brasil.
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6: Uma frente fria avança pelo centro-sul do Brasil, provocando temporais em uma ampla faixa do país, de Santa Catarina ao oeste da Amazônia. As rajadas de vento podem atingir até 70 km por hora e há risco de granizo em diversas regiões. No Paraná, a combinação de calor e umidade cria condições para tempestades severas, com um alerta específico para o risco de tornado. Mato Grosso do Sul, Mato Grosso, Goiás, São Paulo, Rio de Janeiro e Minas Gerais também devem registrar chuvas intensas.
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7: Um voo da Fly Dubai, que partiu de Dubai com destino a Tel Aviv, desviou sua rota sobre o espaço aéreo da Jordânia após emitir um sinal de emergência. O governo israelense informou que houve uma tentativa de atentado, com um homem tentando derrubar a aeronave. Segundo a Reuters e autoridades sauditas, os pilotos teriam entrado em confronto físico com o agressor e foram hospitalizados após a aterrissagem de emergência na Arábia Saudita. O incidente gerou grande preocupação internacional sobre a segurança aérea.
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8: O Ministério Público da Paraíba encerrou nesta semana o ciclo de visitas a escolas dentro do projeto educativo Mulher Forte, Mulher Segura, Educação e Prevenção contra a Violência no Ambiente Escolar. A ideia é combater a violência de gênero dentro das escolas e também na vida doméstica dos estudantes. A ação passou por 7 cidades ligadas à Promotoria de Justiça de Bananeiras. 930 pessoas, entre estudantes do ensino médio, do EJA, Educação de Jovens e Adultos, além de educadores, participaram do programa de conscientização sobre violência de gênero, igualdade e cidadania. Desde março, as equipes do Ministério Público Paraibano passaram pelas cidades de Bananeiras, Belém, Borborema, Caiçara, Dona Inês, Logradouro e Serraria. Durante os encontros ocorridos em sala de aula, foram debatidos temas como a diferenciação entre conflitos ordinários e violência de gênero, a identificação de sinais de abusividade em namoros e amizades, e as raízes socioculturais da desigualdade entre homens e mulheres. A metodologia usada incluiu a apresentação de indicadores alarmantes da violência contra a mulher no país e no estado da Paraíba. O Ministério Público Estadual acredita que a oportunidade de estar nessas localidades da região do Brejo Paraibano vai permitir um diagnóstico social das cidades, fornecendo subsídios para futuras ações transversais de tutela coletiva dos direitos das mulheres e proteção à infância e juventude.
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5: O ministro Flávio Dino, do Supremo Tribunal Federal, determinou que a Polícia Federal investigue a onda de ataques e de vandalismo contra imagens religiosas. A decisão do ministro do STF veio enquanto o Tribunal Superior Eleitoral discute a liberação de postagens que falam de uma suposta discussão sobre retirar o título de padroeira do Brasil de Nossa Senhora Aparecida. Flávio Dino afirmou que depois da decisão dele no último domingo, que liberou postagens nas redes tratando do assunto, recebeu diversas notícias sobre o que chamou de uma aparente onda de ataques nos últimos meses contra imagens religiosas. Ele traz na decisão várias reportagens dando conta de destruição de igrejas, paróquias, terreiros e lojas de artigos religiosos em várias partes do país. Dino afirma que há indícios de diferentes crimes como vilipêndio, violência contra práticas religiosas, injúria qualificada por elemento religioso, ameaça, incêndio e violação de domicílio num quadro considerado grave e pede a investigação por parte da Polícia Federal, a abertura de inquéritos sobre crimes contra os direitos humanos e até o desmembramento das investigações, já que os ataques ocorreram em diferentes cidades do país.
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1: Os governos do Brasil e dos Estados Unidos anunciaram a criação de um grupo de trabalho específico para discutir as tarifas aplicadas por Washington sobre produtos brasileiros. A iniciativa visa abordar temas da relação comercial entre os dois países, buscando soluções para as barreiras existentes. A reunião presencial entre os ministros Mauro Vieira, Relações Exteriores, e Márcio Elias Rosa, Desenvolvimento, Indústria, Comércio e Serviços, do Brasil, e o representante de comércio dos Estados Unidos, Jamison Greer, em Milwaukee, marcou o início dessas negociações. O encontro ocorreu à margem da reunião de ministros do comércio do G20, reforçando o compromisso mútuo em fortalecer os laços comerciais.
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1: Rodrigo Pacheco tomou posse como ministro do Tribunal de Contas da União, em uma cerimônia que formalizou sua entrada na corte. A indicação de Pacheco foi articulada pelo presidente do Senado, Davi Alcolumbre, após a saída antecipada de Bruno Dantas. Entre as atribuições do Tribunal de Contas da União estão apreciar as contas anuais do presidente da República e fiscalizar a aplicação dos recursos da União. O cargo é vitalício, com aposentadoria compulsária aos 75 anos e exige notórios conhecimentos jurídicos, contáveis, econômicos, financeiros ou de administração pública.
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4: Essas foram as últimas de hoje do Jornal Rádio News. Voltaremos na próxima edição. Fique ligado.
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11: 8h33.
12: Bom dia.
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Olá, amigos, que Deus abençoe grandiosamente a todos. Está no ar o programa A Bênção de Deus no Seu Lar, com seu amigo Elton Araújo. Hoje nós iremos estudar o Salmo de número 72, que é atribuído a Salomão. Olha esse Salmo, nós iremos extrair algumas lições, orientações, e ao mesmo tempo o Espírito Santo irá ministrar tremendamente aos nossos corações. Só que antes de entrar com o ensinamento do Salmo de número 72, nós iremos escutar um lindo musical. Vamos ao musical.

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posso deixar que o Senhor passe sem que o Senhor me perceba, Deus. Como aquela mulher do fluxo de sangue que ousou tocar em tuas vestes. Como Zaqueu que ousou subir numa árvore para te ver. 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

e a tua justiça ao filho do rei. O salmo ele começa com uma oração. Essa oração ele pede que o rei venha governar com justiça. Nós podemos analisar através desse texto, quando pede para governar com justiça, quando fala a respeito do juízo, quando fala a respeito de Deus, nós podemos entender o seguinte: um governante, ele só pode exercer um governo verdadeiramente justo quando ele buscar a sabedoria do Senhor. Ao mesmo tempo que a pessoa precisa administrar uma vida, se ela não tiver a sabedoria do Senhor, ela pode administrar de uma forma errada. E administrando de uma forma errada, ela pode trazer vários problemas para a vida dela. Então aqui podemos observar que o salmista está orando para que Deus entre com o juízo, Deus entre com a justiça, para que Deus, de uma certa forma, tivesse presente ali no reinado dele. Tiago capítulo 1, versículo de número 5 fala: se, porém, alguém tem falta de sabedoria, peça a Deus. Ou seja, se a pessoa buscar do Senhor ou no Senhor a sabedoria, Deus irá dar sabedoria para que essa pessoa venha ter um governo justo na presença de Deus, na direção do Senhor. Ou seja, a pessoa conseguir governar a própria casa, a própria vida, a própria família da forma certa. No versículo 2 em diante está escrito, Salmo 72: julgue ele com justiça o teu povo e os teus aflitos com equidade. Julgue os aflitos do povo, salve os filhos dos necessitados e esmague ao opressor. Aqui nós podemos observar que a continuação do versículo 1, entrando no versículo 2, está falando sobre essa sabedoria em julgar, essa sabedoria em liderar. Olha, a verdadeira liderança, ela sempre vai proteger os mais frágeis e sempre vai governar com imparcialidade. Deus, ele valoriza governantes que praticam a justiça. Qualquer pessoa que conduz a sua vida cometendo injustiça, essa pessoa vai pagar um alto preço diante do Senhor. Então, aqui já deixa bem claro que esse reinado precisa governar com justiça, precisa atuar de uma forma que os aflitos, os injustiçados, venham ter um amparo e que o opressor seja punido. A verdadeira liderança sempre irá proteger os mais frágeis e sempre irá agir com imparcialidade. Provérbios capítulo 31, versículo 8 em diante fala: abra a boca em favor do mudo, julga retamente e faze justiça aos pobres e aos necessitados. Como assim abre a tua boca em favor do mudo? Às vezes você é aquela pessoa que está na posição de conseguir falar em prol de alguém. Então quando fala o mudo aqui, não é literalmente, não é que a pessoa não consiga falar, mas ela não tem acesso aonde você tem acesso. E cabe a você representar essa pessoa porque você tem o acesso. Quando fala abre a tua boca em favor do mudo, é você tentar ajudar aquela pessoa que precisa de ajuda. Deus está te dando a direção para você fazer alguma coisa e ali você agir com justiça. Você abrir a boca em favor daquela causa, em favor daquela pessoa, certo? Então todo líder, todo servo de Deus fiel, ele sempre vai procurar atender aos mais frágeis. No versículo 7 do Salmo 72, olha o que está escrito: floresça em seus dias o justo e haja abundância de paz até que cesse de haver lua. O Salmo aqui, ele está expressando uma esperança de que o reinado do justo terá o quê? Prosperidade e paz duradoura. O governo do justo tem essa esperança. O governo do justo tem a prosperidade. O governo do justo tem a paz duradoura. E esse governo acaba afetando positivamente a vida das

pessoas. Aqui, quando menciona a respeito da lua, a lua aqui já está mostrando algo relacionado ao tempo. Qual é a ideia? Que essa paz, que essa prosperidade, que esse governo justo, ele venha a ser duradouro, ou seja, venha durar por muito tempo, enquanto houver lua, ou seja, mostra a existência longa desse governo. Olha, qualquer pessoa que age com justiça, essa pessoa vai viver muito tempo sobre a terra. Ela irá fazer o diferencial. No versículo de número 8, olha o que está escrito: domine ele de mar a mar, e desde o rio até aos confins da terra. Então, esse governo justo que vai dominar de mar a mar, certo? Esse versículo aqui está apontando para o domínio universal. Então, quando trata-se do domínio universal, aqui já está relacionado ao reinado de Cristo, que irá alcançar todas as nações. Ao mesmo tempo que esse salmo está se referindo a Salomão, também está se referindo a Davi, em determinados momentos, é um salmo também messiânico, que fala a respeito do Messias, fala a respeito de Cristo Jesus. Então é mistura de informações, entendeu? Mas é um salmo atual. Se nós trouxermos para os nossos dias, nós conseguimos encaixar ele perfeitamente nas nossas vidas. No versículo 12 do Salmo 72, olha o que está escrito: porque ele acode ao necessitado que clama, e também ao aflito e ao desvalido. Olha, Deus, ele sempre se importa com os necessitados. Quando fala aqui, porque ele acode aos necessitados e clama, ou melhor dizendo, que clama, e também ao aflito e ao desvalido, aqui já também está apontando para Cristo. Cristo, ele demonstra o cuidado que ele tem por cada um de nós quando ele morreu naquela cruz e ressuscitou ao terceiro dia, para que verdadeiramente possamos ser livres de toda e qualquer opressão maligna. O reinado de Cristo aqui na terra foi um reinado justo, um reinado que acudiu o necessitado, um reinado que ajudou aquele que clamou, que trouxe provisão para o aflito, um reinado completo. E esse reinado de Cristo ainda não finalizou 100%, porque ainda ele irá retornar para o arrebatamento da igreja, onde toda a igreja, os servos de Deus, quando fala a igreja, está se referindo ao servo de Deus, irá subir com ele. Então, Deus, ele é esse Deus justo, o Deus que socorre ao que clama, o Deus que socorre ao aflito. Então, o homem, até determinado ponto, o reinado humano, até determinado ponto, ele consegue acudir. Até determinado ponto, ele consegue ajudar ao aflito. Mas a verdadeira intervenção vem do Senhor. Deus consegue resolver verdadeiramente a causa do aflito, a causa do necessitado. Então, esse salmo aqui, mais uma vez, esse versículo 12, também fala sobre o reinado de Salomão, aponta também para o reinado humano e, ao mesmo tempo, para o reinado de Deus. Que Deus, ele acode ao necessitado, Deus acode ao que clama, Deus, ele ajuda ao aflito e ao desvalido. No Salmos 34, versículo 6, está escrito: clamou este aflito, e o Senhor o ouviu e o livrou de todas as suas tribulações. Olha que lindo! Deus, ele livra toda e qualquer pessoa que clama a ele. No versículo 13 do Salmo 72, olha o que está escrito: ele tem piedade do fraco e do necessitado, e salva a alma aos indigentes. Aqui mostra o quê? O coração de Deus se inclinando para os humildes. O reinado de Cristo é marcado pela misericórdia e pelo cuidado com os que sofrem. Qualquer pessoa que encontra-se em uma área de sofrimento, seja lá qual for, abra o coração para Jesus. Clame a ele. Com certeza, Deus irá entrar com providência. No versículo 18...
está escrito o seguinte: bendito seja o Senhor Deus, o Deus de Israel, que só Ele opera prodígios. Bendito para sempre o seu glorioso nome, e da sua glória se enche toda a terra. Aqui nós podemos observar que o Salmo, ele está terminando de uma forma glorificando a Deus. Toda glória pertence somente ao Senhor. Os milagres e maravilhas realizados ao longo da história revelam o poder incomparável de Deus. O Salmo, ele termina exaltando o nome de Deus e expressando o desejo de que toda a terra seja cheia da sua glória, ou seja, desejando que toda a terra verdadeiramente adore ao Senhor, se prostre diante do Senhor e verdadeiramente siga a Ele pelo caminho correto. Sendo assim, o Salmo 72, nós podemos extrair muitas revelações. Sendo assim, quais as principais lições que nós podemos extrair do Salmo 72, que fala a respeito desse rei perfeito, que em parte está se referindo ali a um reinado bem-sucedido de Salomão, também reinado de Davi, o reinado do ser humano em si, mas na totalidade e perfeição está se referindo a Deus. Primeira lição: o reinado perfeito é aquele que governa com justiça, é aquele que defende os pobres e necessitados, é aquele que estabelece a paz, que reina com paz, que socorre os aflitos e humildes, aquele que traz bênçãos para as nações. E tratando-se de plenitude, de perfeição, de reinado, nós atribuímos ao Senhor Jesus Cristo, que realiza milagres e maravilhas e tem um poder total sobre tudo e todos. E ao mesmo tempo, é digno de louvor e adoração. Então, esse Salmo de número 72, nós podemos extrair muitas revelações, muitos ensinamentos, e eu tenho certeza que, de uma certa forma, ministrou tremendamente aos nossos corações. O próximo programa, se Deus quiser, nós iremos estudar o Salmo de número 73. Cada programa, um salmo diferenciado. Eu quero, nesse momento, fazer uma oração. Eu quero clamar a Deus pela sua casa, pela sua vida, pela sua família. Vamos orar? Vamos falar com o Senhor? Pai, em nome do teu Filho Jesus Cristo, eu entro na tua presença em oração. Te apresento, meu Deus, cada pessoa que está participando desse ensinamento. Estudamos hoje a respeito do Salmo 72. Várias orientações foram passadas e eu creio, Espírito Santo, que o Senhor ministrou tremendamente aos nossos corações. Opera, Senhor, na vida desse homem, na vida desta mulher, que o Senhor, meu Pai, possa fazer um milagre na vida de cada um. Olha para esta pessoa, meu Deus, que precisa do Senhor, que necessita do teu milagre, da tua intervenção. Pai, como ministro do teu evangelho, eu vou usar a autoridade que o Senhor tem me dado e eu repreendo em nome do Senhor Jesus Cristo toda e qualquer ação contrária. E eu falo: mal, você não pode agir na vida dessas pessoas. Pega tudo o que é teu e bata em retirada agora, em nome do Senhor Jesus Cristo. Pai, visita cada pessoa que está participando desse momento espiritual. Visita a mente desta pessoa aflita. Visita, meu Pai, esta pessoa que está doente. Meu Deus, traga cura para este corpo enfermo. Que o Senhor possa, meu Pai, entrar com provisão na vida desse homem, na vida desta mulher. Espírito Santo, faça uma obra completa na casa, no lar, na família, na vida de todos. É o que eu te peço, Pai, em nome do teu Filho Jesus Cristo, crendo, meu Pai, que o Senhor está atendendo a esse clamor, em nome do Senhor Jesus Cristo, para a tua glória. Amém e glória a Deus. Respire fundo nesse momento. Tome posse da sua bênção. Aquilo que o Espírito Santo ministrou ao seu coração é aquilo que você deve colocar em prática. Seja um praticante da palavra do Senhor. No próximo programa, se Deus quiser, nós iremos estudar o Salmo de número 73. Cada programa, um salmo diferente, está sendo muito edificante, mas é de extrema importância que você esteja atento
aquilo que o Espírito Santo está ministrando. Preste atenção na letra do louvor, preste atenção na oração, preste atenção na ministração da palavra que está sendo realizada, para que isso possa produzir fé no seu coração e, através dessa fé, você alcançar a resposta que você tanto precisa, tá bom? Olha, nós estamos chegando ao fim do programa de hoje. Nós iremos, nesse momento, escutar um lindo musical e, logo em seguida, o programa finaliza por hoje. Vamos ao musical!

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0: 94.
1: Bom dia.
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1: 9:49.
2: Bom dia.
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2: Atenção, senhores passageiros, estamos chegando com mais uma edição do The Music Coffee Time, edição especial de quinta-feira. 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São 2 horas de muito som, aquele som que você volta no tempo e recorda as grandes emoções. 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
4: O Tribunal Superior Eleitoral, o TSE, decidiu manter a derrubada de uma notícia falsa que circulava nas redes sociais, envolvendo o senador Flávio Bolsonaro e a imagem de Nossa Senhora. A decisão, que já conta com 3-1, acompanha o voto do ministro Mendonça, com o presidente da corte, Cássio Nunes Marques, e o ministro Dias Toffoli acompanhando o relator. Este caso gerou uma nova crise no Supremo Tribunal Federal, com decisões contraditórias de ministros como Flávio Dino e Luiz Fux. A expectativa é que a maioria seja formada em breve, consolidando a posição do TSE contra a disseminação de desinformação, especialmente em ano eleitoral.
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6: Previsão do tempo para quinta-feira, 1º de outubro de 2026. Região Norte, em Macapá, no Amapá, quinta-feira com céu claro. Temperatura mínima de 25 e máxima de 34 graus. A umidade do ar é de 94 a 45%. Formoso do Araguaia, em Tocantins, comemora aniversário com previsão de céu encoberto. Temperatura mínima é de 25 e a máxima de 39 graus. Umidade do ar varia de 80 a 30%.
7: Dez horas e 24 minutos.
8: Bom dia.
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2: Uma frente fria avança pelo centro-sul do Brasil, provocando temporais em uma ampla faixa do país, de Santa Catarina ao oeste da Amazônia. As rajadas de vento podem atingir até 70 km por hora e há risco de granizo em diversas regiões. No Paraná, a combinação de calor e umidade cria condições para tempestades severas, com um alerta específico para o risco de tornado. Mato Grosso do Sul, Mato Grosso, Goiás, São Paulo, Rio de Janeiro e Minas Gerais também devem registrar chuvas intensas.
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3: Previsão do tempo para quinta-feira, 1º de outubro de 2026. Região Nordeste. Em Fortaleza, Ceará, previsão de céu com poucas nuvens pela manhã. À tarde e à noite, céu claro, com temperatura mínima de 26 e máxima de 31 graus. Nas horas mais quentes do dia, a umidade do ar vai de 80% a 40%. Em São Brás, Alagoas, tempo aberto a nublado no dia do aniversário da cidade. Temperatura mínima é de 21 e a máxima de 35 graus. A umidade relativa do ar é de 100 a 30%.
4: Dez horas e 41 minutos.
5: Bom dia.
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2: 10:55.
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12: Um voo da Fly Dubai, que partiu de Dubai com destino a Tel Aviv, desviou sua rota sobre o espaço aéreo da Jordânia após emitir um sinal de emergência. O governo israelense informou que houve uma tentativa de atentado, com um homem tentando derrubar a aeronave. Segundo a Reuters e autoridades sauditas, os pilotos teriam entrado em confronto físico com o agressor e foram hospitalizados após a aterrissagem de emergência na Arábia Saudita. O incidente gerou grande preocupação internacional sobre a segurança aérea.
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13: Previsão do tempo para quinta-feira, 1º de outubro de 2026. Região Centro-Oeste, Cuiabá e Mato Grosso tem previsão de céu encoberto com chuvisco nesta quinta-feira. Os termômetros marcam mínima de 23 e máxima de 30 graus. Umidade relativa do ar gira em torno de 100 a 65%. Campos Belos, em Goiás, comemora aniversário com céu claro. Temperatura mínima de 21 e a máxima de 38 graus. Umidade do ar varia de 50 a 20%.
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15: Hora certa.
16: 10 horas e 58 minutos.
17: Bom dia.
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5: O Tribunal Superior Eleitoral, o TSE, decidiu manter a derrubada de uma notícia falsa que circulava nas redes sociais, envolvendo o senador Flávio Bolsonaro e a imagem de Nossa Senhora. A decisão, que já conta com 3-1, acompanha o voto do ministro Mendonça, com o presidente da corte, Cássio Nunes Marques, e o ministro Dias Toffoli acompanhando o relator. Este caso gerou uma nova crise no Supremo Tribunal Federal, com decisões contraditórias de ministros como Flávio Dino e Luiz Fux. A expectativa é que a maioria seja formada em breve, consolidando a posição do TSE contra a disseminação de desinformação, especialmente em ano eleitoral.
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6: Previsão do tempo para quinta-feira, 1º de outubro de 2026. Região Sudeste. A cidade do Rio de Janeiro tem previsão de céu encoberto com chuvisco à tarde e à noite. Os termômetros registram mínima de 22 e máxima de 31 graus. Umidade relativa do ar na capital carioca vai de 100 a 50%. Magda, em São Paulo, celebra aniversário com previsão de céu encoberto com chuvisco. Temperatura mínima de 23 e máxima de 34 graus. Umidade relativa do ar é de 90% a 40%.
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8: Hora certa.
9: 11 horas e 15 minutos.
10: Bom dia.
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4: Uma frente fria avança pelo centro-sul do Brasil, provocando temporais em uma ampla faixa do país, de Santa Catarina ao oeste da Amazônia. As rajadas de vento podem atingir até 70 km por hora e há risco de granizo em diversas regiões. No Paraná, a combinação de calor e umidade cria condições para tempestades severas, com um alerta específico para o risco de tornado. Mato Grosso do Sul, Mato Grosso, Goiás, São Paulo, Rio de Janeiro e Minas Gerais também devem registrar chuvas intensas.
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3: Previsão do tempo para quinta-feira, 1 de outubro de 2026. Região Sul. Em Curitiba, Paraná, previsão de céu encoberto e chuva isolada. Os termômetros registram mínima de 13 e máxima de 22 graus. A umidade relativa do ar fica entre 100 e 80%. Guaraciaba, Santa Catarina. Sopra velhinhas com céu encoberto. Termômetros registrando mínima de 12 e máxima de 24 graus. A umidade relativa do ar oscila entre 100 e 50%.
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8: hora certa.
9: 11 horas e 35 minutos.
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0: Ei, você aí, estamos de volta pra você ouvir o The Music Coffee Time. Aqui você aumenta o volume e a gente toca o melhores dos anos 70, 80, 90 aqui no The Music Coffee Time.
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0: Friends, essas são as últimas de hoje do nosso The Music. Obrigado pelo teu carinho, pela tua audiência. Edição de quinta-feira já se foi. Prometemos voltar a qualquer momento com mais programação aqui na Mais Ouvida. E a gente volta amanhã com The Music Coffee Time.
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8: A cada estrela no céu, sinto a presença de quem já se foi. A vida é uma jornada e a morte é apenas uma mudança de paisagem. Na eternidade das lembranças, encontramos consolo para a finitude da vida. A saudade é a melodia que toca suavemente nos corações que amam.

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2: Você pode fazer o que quiser, negar a existência de Deus, afirmar que ele é fruto da imaginação de almas fracas que não têm coragem para enfrentar a vida. Pode pensar o que quiser, mas lá no fundo do seu coração, sempre haverá um vazio estranho que nada poderá preencher, nem o dinheiro, nem o prazer, nem a fama. Mas o mais maravilhoso de tudo é que Deus não cobra nada de você. Ele o ama sem se importar com o que você pensa a respeito dele. Deus o ama sem se importar com suas realizações ou fracassos. O dia em que você entender isso, desaparecerão de sua vida a solidão, a dúvida, a ansiedade e o medo. Deus não cobra nada, porque ele é amor. E o amor não cobra, apenas espera. E Deus está esperando por você.

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5: Uma e 51.
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1: Você pode fazer o que quiser, negar a existência de Deus, afirmar que Ele é fruto da imaginação de almas fracas que não têm coragem para enfrentar a vida. Pode pensar o que quiser, mas lá no fundo do seu coração, sempre haverá um vazio estranho que nada poderá preencher, nem o dinheiro, nem o prazer, nem a fama. Mas o mais maravilhoso de tudo é que Deus não cobra nada de você. Ele o ama sem se importar com o que você pensa a respeito dele. Deus o ama sem se importar com suas realizações ou fracassos. O dia em que você entender isso, desaparecerão de sua vida a solidão, a dúvida, a ansiedade e o medo. Deus não cobra nada, porque Ele é amor. E o amor não cobra, apenas espera. E Deus está esperando por você.

Na ausência de quem amamos, vemos o mundo se desbotar aos poucos e a chuva cai como a saudade, lenta e persistente, preenchendo o vazio com memórias de um tempo que se foi.

Tem alguém que eu amo eternamente, que se foi sem dizer adeus, mas que marcou a minha vida, que marcou a minha história.

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2: 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A saudade dói. Ela é a única dor que não tem remédio que a faça parar de doer. Ela tem cheiro, tem voz, tem nome. E sobrenome. A saudade arde no peito. Queima feito fogueira em brasa e deixa um buraco enorme no coração de quem sente.

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4: 2h50.
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3: Música nova! Essa é mais uma do JM. Vem que vem. Escuta aí.

governos do Brasil e dos Estados Unidos anunciaram a criação de um grupo de trabalho específico para discutir as tarifas aplicadas por Washington sobre produtos brasileiros. A iniciativa visa abordar temas da relação comercial entre os dois países, buscando soluções para as barreiras existentes. A reunião presencial entre os ministros Mauro Vieira, Relações Exteriores, e Márcio Elias Rosa, Desenvolvimento, Indústria, Comércio e Serviços, do Brasil, e o representante de comércio dos Estados Unidos, Jamison Greer, em Milwaukee, marcou o início dessas negociações. O encontro ocorreu à margem da reunião de ministros do comércio do G20, reforçando o compromisso mútuo em fortalecer os laços comerciais.

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2: Três e seis.
3: Boa tarde.
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5: Pois é, quinta-feira, véspera de fim de semana, e a gente já tá naquela expectativa, né? E sempre contando com você, com essa audiência maravilhosa. Senhoras e senhores, Retro Hits está no ar. Sinta-se à vontade, sinta-se à vontade, aumentando o volume do seu rádio, viu? Obrigado por receber a gente aí na sua casa, pegando essa carona maravilhosa com você, trabalhando com você, com certeza, num ritmo maravilhoso.

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4: Rodrigo Pacheco tomou posse como ministro do Tribunal de Contas da União, em uma cerimônia que formalizou sua entrada na corte. A indicação de Pacheco foi articulada pelo presidente do Senado, Davi Alcolumbre, após a saída antecipada de Bruno Dantas. Entre as atribuições do Tribunal de Contas da União estão apreciar as contas anuais do presidente da República e fiscalizar a aplicação dos recursos da União. O cargo é vitalício, com aposentadoria compulsária aos 75 anos e exige notórios conhecimentos jurídicos, contáveis, econômicos, financeiros ou de administração pública.

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3: Muitos dizem que a morte é a única certeza da vida. Nunca estamos preparados para perder alguém que amamos. Nunca. Pelo menos eu não estava. E ao me deparar com aquela notícia, eu fiquei devastado. Meu mundo caiu. Eu entrei em negação total. Eu só queria que alguém me abraçasse e me dissesse que era tudo mentira. Mas não foi. 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
1: 3h27.
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4: O ministro Flávio Dino acionou a Polícia Federal para apurar uma aparente onda de ataques contra imagens religiosas em diversas partes do Brasil. A decisão veio após relatos de violência em 7 estados, incluindo casos de vandalismo contra imagens de Nossa Senhora Aparecida e outros santos católicos, além de ataques a terreiros de Umbanda. Dino enfatizou a necessidade da atuação da PF devido à repercussão interestadual dos incidentes, à necessidade de repressão uniforme e a natureza de crimes contra os direitos humanos. A medida visa preservar a liberdade religiosa no país.
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1: Três e quarenta e sete.
2: Boa tarde.
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4: E bom, gente, você já sabe, semana gostosa, semana divertida, aquela semana com aquela música preferida, aquela banda que você ama, tá aqui no Retro Hits.
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0: convento. Retro Hits vai ficando por aqui, agradecendo a você por todo o seu carinho. Um enorme abraço. Amanhã, sexta-feira, estaremos aqui, daquele jeito, agitando tudo. Muito obrigado.
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2: 16 horas e 4 minutos.

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0: Segura aí, vamos dar um intro no seu rádio.
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2: Olá, tudo bem com você? Começa agora o Nitro Music aqui pela sua melhor rádio comigo, Bia Ipsen. A partir de agora você vai conferir as melhores aí do flashback, anos 70, 80, 90, 2000, relembrando as mais belas canções do passado por aqui, começar com esse flashback aqui.
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1: Com essa aí a gente encerra esse bloco. Já já voltamos.
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3: Tá tudo bem agora. Tá tudo bem. Você descansou.

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6: 16 horas e 25 minutos.
7: Boa tarde.
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1: O melhor do flashback aqui comigo, Bia Ipsen. Segura aí, já já voltamos.
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2: Independente do tempo que passe, vou sentir saudades eternas da sua presença, do seu carinho e do seu conforto. Que Deus te proteja e te guarde por toda a eternidade.

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5: 16:45.
6: Boa tarde.
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1: Agora eu vi aí que você envolvendo nessa. Obrigada pela companhia, obrigada pela sua audiência. A gente se encontra por aqui. Beijão pra você, viu? Fica com Deus, um grande abraço. Tchau, tchau.
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2: Hora certa.
3: 17 horas e 1 minuto.

Você que há muito tempo espera por um milagre, abra suas mãos e receba agora em nome de Jesus.

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Ela é a única dor que não tem remédio que a faça parar de doer. Ela tem cheiro, tem voz, tem nome. 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Queima feito fogueira em brasa e deixa um buraco enorme no coração de quem sente.

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1: Hora certa!
2: 19 horas e 3 minutos.
3: Boa noite.

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A partir de agora, aqui na sua rádio preferida, o melhor do flashback dos anos 90, nesta quinta-feira. Quero você comigo, hein? Tá na sua casa, no seu carro, no seu trabalho, enfim, onde quer que você esteja, o Nostalgia foi preparado especialmente pra você. Então aumenta o volume e vem comigo.

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0: Opa, assim vamos fechando o nosso Nostalgia aqui na sua rádio preferida nesta quinta-feira. O programa foi sensacional, lindão, lindo de bonito, né? Obrigado mesmo aí pela companhia, pelo carinho. Vamos ficando por aqui e a qualquer momento a gente se fala. Tchau, tchau.
1: 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Me desculpe por não me despedir, é que na verdade eu também não queria ir embora assim. 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Então bati as minhas asas e retornei para a casa. 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Sei que você se pergunta isso, mas quero que saiba que mesmo de longe, eu estou com você e sempre vou te proteger. 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
2: Dezenove horas e 58 minutos.
3: Boa noite.

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2: Um voo da Fly Dubai, que partiu de Dubai com destino a Tel Aviv, desviou sua rota sobre o espaço aéreo da Jordânia após emitir um sinal de emergência. O governo israelense informou que houve uma tentativa de atentado, com um homem tentando derrubar a aeronave. Segundo a Reuters e autoridades sauditas, os pilotos teriam entrado em confronto físico com o agressor e foram hospitalizados após a aterrissagem de emergência na Arábia Saudita. O incidente gerou grande preocupação internacional sobre a segurança aérea.
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5: Oito e seis.
6: Boa noite.

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3: Está entrando no seu rádio o Love Music. Espero que esteja bem, com muita saúde, muita felicidade e muito amor. O Love Music está no ar.
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1: 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Esse foi mais um bloco do Love Music. Voltamos já.
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5: Uma frente fria avança pelo centro-sul do Brasil, provocando temporais em uma ampla faixa do país, de Santa Catarina ao oeste da Amazônia. As rajadas de vento podem atingir até 70 km por hora e há risco de granizo em diversas regiões. No Paraná, a combinação de calor e umidade cria condições para tempestades severas, com um alerta específico para o risco de tornado. Mato Grosso do Sul, Mato Grosso, Goiás, São Paulo, Rio de Janeiro e Minas Gerais também devem registrar chuvas intensas.
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6: 8:29.
7: Boa noite.
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1: Que bom ter a sua companhia. Vem que tem mais aqui no Love Music.
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2: Espero que você esteja gostando do programa de hoje. Voltaremos já já.
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6: Um voo da Fly Dubai, que partiu de Dubai com destino a Tel Aviv, desviou sua rota sobre o espaço aéreo da Jordânia após emitir um sinal de emergência. O governo israelense informou que houve uma tentativa de atentado, com um homem tentando derrubar a aeronave. Segundo a Reuters e autoridades sauditas, os pilotos teriam entrado em confronto físico com o agressor e foram hospitalizados após a aterrissagem de emergência na Arábia Saudita. O incidente gerou grande preocupação internacional sobre a segurança aérea.
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3: 8:49.
7: Boa noite.
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2: De volta com Love Music, as canções que tocam o seu coração.
0: As